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1: Dá-lhe um quente, Janete. Alô, alô, serviço de alto-falantes de Irará, Bahia. Diretamente dos estúdios da Gazeta, eu, o Fitzel Everton, mais os versáteis, mais o Paixão, mais o Laçador, mais o Canto 4. Enviamos, mandamos amplexos cheios de saudades para compadre Leonço, compadre, né? Melânia, porta-bandeira, Amélia da Mangabeira e todo o pessoal da pesada.

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